0: Para toda essa gentinha que está passando tão mal, com todo o carinho daqui da nossa rádio, não? Do nosso Pensando em Ti.
1: Moitísimas gracias, Segundo. Que interpretación tan intensa, que bonita, que ben escollido o tema.